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0: 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São 6 horas.
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4: 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São 7 horas.
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5: Uma mulher de 33 anos e um homem de 57 foram detidos pela GNR em situações distintas em Aljustrel e Serpa, no distrito de Beja, por suspeitas de violência doméstica contra as respectivas mães. Foi anunciado ontem. Num dos casos, indicou em comunicado o Comando Territorial de Beja da Guarda Nacional Republicana que a mulher de 33 anos é suspeita de ter exercido de forma reiterada violência psicológica e agressões físicas sobre a sua mãe, no concelho de Aljustrel. Já no outro caso, a GNR disse ter apurado, na sequência de uma denúncia por violência doméstica no concelho de Serpa, que um homem de 57 anos exercia também, de forma reiterada, violência psicológica sobre a sua mãe. Segundo informação também do Comando Territorial de Beja da Guarda Nacional Republicana, através do Núcleo de Investigação Criminal de Almodóvar, foram detidos ontem, dia 14 de julho, 8 homens e 3 mulheres com idades compreendidas entre os 20 e os 61 anos por tráfico de estupefacientes nos concelhos de Castro Verde e Beja. A investigação feita por elementos da Guarda, que durava há cerca de um ano e meio, culminou na identificação e desmantelamento de uma rede criminosa dedicada à venda e distribuição destes produtos, que operava na região de Beja e Castro Verde. A operação envolveu um efetivo total de 62 militares da GNR e 49 agentes da Polícia de Segurança Pública. A publicação do calendário de execução da modernização da linha do Alentejo entre Beja e Casa Branca foi lançada pelo Governo a semana passada e refere-se a um investimento de 410 milhões de euros que deverá entrar em fase de concretização. A publicação em Diário da República compromete o Executivo a avançar com esta intervenção na ligação entre as duas localidades num percurso de 63 quilómetros, no qual se espera a substituição total dos carris, eletrificação e novos sistemas de sinalização e telecomunicações. A AMCAL, a Associação de Municípios do Alentejo Central, responsável pelo tratamento de resíduos urbanos nos concelhos de Alvito, Cuba, Portel, Viana do Alentejo e Vidigueira, registou no primeiro semestre de 2026 um aumento nos materiais recolhidos seletivamente face ao período homólogo do ano passado. Entre janeiro e junho de 2026, a AMCAL registou um crescimento de 9,7% na recolha de papel e cartão, com um total de 344 toneladas. No plástico metal, o crescimento situou-se nos 7,2%, enquanto no vidro se verificou um aumento de 2% face a 2025. Já nos resíduos indiferenciados, registou-se uma diminuição de 2% na recolha nos primeiros 6 meses deste ano, face a 2025, para um total de 4.771 toneladas. O município de Barrancos avançou desde o início de julho com o transporte flexível, uma forma de viajar sem complicações, de forma segura e confortável, como diz a nota da autarquia de Barrancos. Esta nova aposta dos transportes tem financiamento do Fundo Ambiental e da Simbal e o seu objetivo centra-se em criar ligações entre terras e gentes. Durante o período experimental, com duração de 6 meses, as viagens vão ser gratuitas e asseguradas por uma carrinha de 9 lugares identificada com a designação Transporte Público Flexível. A turma de nível avançado do curso de dança do Conservatório Regional do Baixo Alentejo está a participar no All Dance 2026 Europa, até 19 de julho, em Salónica, Grécia. Com idades compreendidas entre os 13 e os 17 anos, o grupo constituído por 8 alunas garantiu o apuramento para esta prestigiada competição internacional através da sua participação no All Dance Portugal 2026. As bailarinas competem na categoria de neoclássico, apresentando uma coreografia original da autoria da professora Diana Valla.
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2: Quarta-feira, 15 de julho, começa o Jornal do Desporto na Voz da Planície. O Centro de Cultura e Desporto de Alfundão, na sua página de Facebook, dá início à apresentação da equipa para a próxima época 2026-2027. A primeira notícia surge com a apresentação da nova equipa técnica que vem, segundo a página do clube, com toda a força e vontade para uma excelente época. O treinador chama-se José Correia e vai ter como treinador adjunto Afonso Correia. São eles que vão orientar a equipa do Alfundão para a próxima temporada. António Tutu é o novo treinador da equipa do Lourdense, tal como a Voz da Planície já havia informado em primeira mão. António Tutu vai substituir Sérgio Maximino, que na época anterior venceu a Taça de Honra da 2ª Divisão Distrital e entendeu não continuar no projeto para esta temporada. Na Voz da Planície, António Tutu já nos fez uma apresentação de quem é e por onde é que tem andado no mundo do futebol.
3: É um prazer estar podendo compartilhar um pouquinho da minha história e do futebol, da onde eu passei, da pessoa, o Tutu. Muitos já conhecem, mas é sempre um prazer falar um pouquinho de nós próprios, né? E daquilo que vivemos, daquilo que fomos e daquilo que pensamos em ser e qual é o nosso objetivo. Não, ainda mais agora no Lourdense. Então, o Tutu é uma pessoa, me chama Antônio Jesus, né? Conhecido mais como Tutu. Já tenho 10 anos em Portugal, jogando na Distrital. Comecei no Botafogo, clube de regatas do Botafogo, no Rio de Janeiro, através do Jairzinho Furacão da Copa de 70. Foi quem me deu a primeira oportunidade de sonhar e fazer uma avaliação no clube de regatas do Botafogo. E daí dei sequência na minha caminhada como jogador de futebol, passando por alguns clubes como Cabo Friense, Tigres do Brasil, Duque de Caxias, Mirassol e etc. E até que cheguei a Portugal, né, para jogar distrital. O primeiro clube foi o Portel, depois tive uma passagem pelo Pirulivas, pelo Pelourivense, ali próximo Reguengos, Vera Cruz. Alguns outros clubes em Cuba, né? Esporte Clube da Cuba. E depois de uma lesão que eu tive no joelho, também cheguei a ponto de, também a idade, né? A idade vai chegando e a gente chega a ponto de traçar outros caminhos, outro objetivo, pois tive a oportunidade de tirar o primeiro nível do curso da UEFA como treinador. E agora me surge essa proposta. Já treinei em algumas categorias de base, como aqui na Cuba, os iniciados, em Portel também, os juvenis em Portel. E agora chega essa oportunidade de trabalhar com o Lourdense. Espero que vai ser uma expectativa boa, estou esperançoso e nada mais que nunca poder realizar um bom trabalho e dar o meu melhor como sempre.
2: O Lourdense é uma equipa com jogadores muito experientes, um plantel que venceu a Taça de Honra da 2ª Divisão Distrital esta época que terminou. Por si só já é um desafio aceitar trabalhar numa equipa que tem um título distrital na época anterior.
3: Eu sempre me preocupo e gosto muito de aventuras, né? E eu acho que isso é uma grande aventura e uma grande responsabilidade. Um grupo já de jogadores batido, ao qual também já tem um título. De fato, é uma grande responsabilidade, mas eu sou aventureiro e tenho o prazer em trabalhar com esses grandes guerreiros, campeões, né? Já procurei saber um bocado do Lourdense e o que me chamou a atenção também é o fato de assumir esse compromisso com o presidente, com o clube, foi o fato da organização, o fato da sinceridade e o fato de saber que ali são jogadores que estão unidos, vestem de fato a camisa do Lourdense e sempre procura a chegar a um nível mais alto. E eu acho que através do nosso trabalho, do meu trabalho, né, do trabalho de cada um e com humildade e disciplina, a gente ainda vai conquistar muito mais. Só temos que começar e dar o nosso melhor sempre.
4: Olha, o que é que lhe foi proposto quando o convidaram?
3: O que foi proposto a mim através de título e colocações e tabelas e essas coisas foi que o Luridense, através dessa história que tem como campeão e como jogadores batidos, é que nós podíamos buscar o lugar mais alto na competição. Entendeu? A gente, de fato, o presidente não deixou uma coisa assim nítida que quer ser campeão, mas o Tutu tem esse espírito. É isso que corre no meu sangue, eu sempre vivi da bola, sempre foi de futebol, o bicho tá aqui e eu acho que a gente vai lutar para ser campeão. Onde eu entro para ser campeão. Se você ou não, isso só o trabalho vai dizer, só o destino vai dizer e cada um dos atletas, porque nós somos uma equipa. E não adianta o treinador querer uma coisa e os jogadores querer outra. Eu acho que para a gente chegar a um bom porto, tem que ser todo mundo junto, todo mundo unido, todo mundo com o mesmo foco, com humildade, disciplina e, acima de tudo, quem conhece o Tutu sabe que o Tutu dentro de campo e fora de campo é um guerreiro. Então eu coloco sempre em primeiro lugar para a gente adquirir muitas vitórias, a gente tem que trabalhar muito.
4: Este campeonato no próximo ano vai ser dividido na Associação de Futebol em divisão de honra e segunda divisão da distrital. Antes era tudo uma divisão única com três séries. Julga que, havendo uma divisão que pode chegar depois à primeira distrital primeiro do que tudo junto, é mais positivo ou é um ano de experiência e depois vai-se ver?
3: Epa, eu acho que, pelo que eu tenho visto nas competições, desde quando eu parei de jogar, o nível tem balanceado um bocado, né? Tem estado ali, eu acho, quase tudo o mesmo nível. Hoje você não consegue dizer quem vai ou quem fica. Às vezes a gente vê grandes equipas logo de início arrancando com uma quantidade de jogadores absurda e até mesmo fazendo proposta absurda e chega no meio da competição, não há jogador, não há dinheiro, não há nada. Eu acho que só quem consegue chegar lá é quem dá o seu melhor, entendeu? Eu acho que é uma experiência, e nós temos que fazer a nossa parte. Uma vez que fazemos a nossa parte, que é dentro de casa, quem mandamos somos nós, e fora de casa, a gente buscar os 3 pontos sempre com muita garra, determinação, honrando aquilo que a gente carrega no nosso peito, que é o escudo do Luridense. Eu acho que a gente fica sempre com uma vantagem e mais próximo de conseguir chegar lá em cima. É lógico que esse ano está diferente, eu acho que vai ser uma boa experiência para todos nós.
2: António Tutu, com vontade de realizar um grande trabalho à frente do Lourdense na próxima época desportiva. É o fecho desta edição. Tenha uma ótima quarta-feira.
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4: Uma mulher de 33 anos e um homem de 57 foram detidos pela GNR em situações distintas em Aljustrel e Serpa, no distrito de Beja, por suspeitas de violência doméstica contra as respectivas mães. Foi anunciado ontem. Num dos casos, indicou em comunicado o Comando Territorial de Beja da Guarda Nacional Republicana que a mulher de 33 anos é suspeita de ter exercido de forma reiterada violência psicológica e agressões físicas sobre a sua mãe, no concelho de Aljustrel. Já no outro caso, a GNR disse ter apurado, na sequência de uma denúncia por violência doméstica no concelho de Serpa, que um homem de 57 anos exercia também, de forma reiterada, violência psicológica sobre a sua mãe. Segundo a informação também do Comando Territorial de Beja da Guarda Nacional Republicana, através do Núcleo de Investigação Criminal de Almodóvar, foram detidos ontem, dia 14 de julho, 8 homens e 3 mulheres com idades compreendidas entre os 20 e os 61 anos por tráfico de estupefacientes nos concelhos de Castro Verde e Beja. A investigação feita por elementos da Guarda, que durava há cerca de um ano e meio, culminou na identificação e desmantelamento de uma rede criminosa dedicada à venda e distribuição destes produtos, que operava na região de Beja e Castro Verde. A operação envolveu um efetivo total de 62 militares da GNR e 49 agentes da Polícia de Segurança Pública. A publicação do calendário de execução da modernização da linha do Alentejo entre Beja e Casa Branca foi lançada pelo Governo a semana passada e refere-se a um investimento de 410 milhões de euros que deverá entrar em fase de concretização. A publicação em Diário da República compromete o Executivo a avançar com esta intervenção na ligação entre as duas localidades num percurso de 63 quilómetros, no qual se espera a substituição total dos carris, eletrificação e novos sistemas de sinalização e telecomunicações. A AMCAL, a Associação de Municípios do Alentejo Central, responsável pelo tratamento de resíduos urbanos nos concelhos de Alvito, Cuba, Portel, Viana do Alentejo e Vidigueira, registou no primeiro semestre de 2026 um aumento nos materiais recolhidos seletivamente face ao período homólogo do ano passado. Entre janeiro e junho de 2026, a AMCAL registou um crescimento de 9,7% na recolha de papel e cartão, com um total de 344 toneladas. No plástico metal, o crescimento situou-se nos 7,2%, enquanto no vidro se verificou um aumento de 2% face a 2025. Já nos resíduos indiferenciados, registou-se uma diminuição de 2% na recolha nos primeiros 6 meses deste ano, face a 2025, para um total de 4.771 toneladas. O município de Barrancos avançou desde o início de julho com o transporte flexível, uma forma de viajar sem complicações, de forma segura e confortável, como diz a nota da autarquia de Barrancos. Esta nova aposta dos transportes tem financiamento do Fundo Ambiental e da Simbal e o seu objetivo centra-se em criar ligações entre terras e gentes. Durante o período experimental, com duração de 6 meses, as viagens vão ser gratuitas e asseguradas por uma carrinha de 9 lugares identificada com a designação Transporte Público Flexível. A turma de nível avançado do curso de dança do Conservatório Regional do Baixo Alentejo está a participar no All Dance 2026 Europa, até 19 de julho, em Salónica, Grécia. Com idades compreendidas entre os 13 e os 17 anos, o grupo constituído por 8 alunas garantiu o apuramento para esta prestigiada competição internacional através da sua participação no All Dance Portugal 2026. As bailarinas competem na categoria de neoclássico, apresentando uma coreografia original da autoria da professora Diana Valla.
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1: 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São 9 horas.
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2: 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São 10 horas.
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4: Quarta-feira, 15 de julho, começa o Jornal de Desporto na Voz da Planície. O Centro de Cultura e Desporto de Alfundão, na sua página de Facebook, dá início à apresentação da equipa para a próxima época 2026-2027. A primeira notícia surge com a apresentação da nova equipa técnica que vem, segundo a página do clube, com toda a força e vontade para uma excelente época. O treinador chama-se José Correia e vai ter como treinador adjunto Afonso Correia. São eles que vão orientar a equipa do Alfundão para a próxima temporada. António Tutu é o novo treinador da equipa do Lourdense, tal como a Voz da Planície já havia informado em primeira mão. António Tutu vai substituir Sérgio Maximino, que na época anterior venceu a Taça de Honra da 2ª Divisão Distrital e entendeu não continuar no projeto para esta temporada. Na Voz da Planície, António Tutu já nos fez uma apresentação de quem é e por onde é que tem andado no mundo do futebol.
5: É um prazer estar podendo compartilhar um pouquinho da minha história e do futebol, da onde eu passei, da pessoa, o Tutu. Muitos já conhecem, mas é sempre um prazer falar um pouquinho de nós próprios, né? E daquilo que vivemos, daquilo que fomos e daquilo que pensamos em ser e qual é o nosso objetivo. Não, ainda mais agora no Lourdense. Então, o Tutu é uma pessoa, me chama Antônio Jesus, né? Conhecido mais como Tutu. Já tenho 10 anos em Portugal, jogando a distrital. Comecei no Botafogo, clube de regatas do Botafogo, no Rio de Janeiro, através do Jairzinho Furacão da Copa de 70. Foi quem me deu a

primeira oportunidade de sonhar e fazer uma avaliação no Clube de Regatas Botafogo. E daí dei sequência na minha caminhada como jogador de futebol, passando por alguns clubes como Cabo Friense, Tigres do Brasil, Duque de Caxias.

0: Esporte Clube da Cuba. E depois de uma lesão que eu tive no joelho também, cheguei a ponto de, também a idade, né? A idade vai chegando. E a gente chega a ponto de traçar outros caminhos, outro objetivo. Pois tive a oportunidade de tirar o primeiro nível do curso da UEFA como treinador. E agora me surge essa proposta, né? Já treinei em algumas categorias de base, como aqui na Cuba, os iniciados, em Portés também, os juvenis, em Portel. E agora chega essa oportunidade de trabalhar com o Lourdense. Espero que vai ser uma expectativa boa, estou esperançoso e nada mais que nunca é poder realizar um bom trabalho e dar o meu melhor como sempre.
1: O Lourdes é uma equipa com jogadores muito experientes, um plantel que venceu a Taça de Honra da 2ª Divisão Distrital nesta época que terminou. Por si só já é um desafio aceitar trabalhar numa equipa que tem um título distrital na época anterior.
0: Eu sempre me preocupo e gosto muito de aventuras, né? E eu acho que isso é uma grande aventura e uma grande responsabilidade. Um grupo já de jogadores batido, ao qual também já tem um título. De fato, é uma grande responsabilidade, mas eu sou aventureiro e tenho o prazer em trabalhar com esses grandes guerreiros, campeões, né? Já procurei saber um bocado do Lourdense e o que me chamou a atenção também, o fato de assumir esse compromisso com o presidente, com o clube, foi o fato da organização, o fato da sinceridade e o fato de saber que ali são jogadores que estão unidos, veste de fato a camisa do Lourdense e sempre procura a chegar a um nível mais alto. E eu acho que através do nosso trabalho, do meu trabalho, né, do trabalho de cada um, e com humildade e disciplina, a gente ainda vai conquistar muito mais. Só temos que começar e dar o nosso melhor sempre.
1: Olha, o que é que lhe foi proposto quando o convidaram?
0: O que foi proposto a mim através de título e colocações e tabelas e essas coisas, foi que o Lourdense, através dessa história que tem como campeão e como jogadores batidos, é que nós podíamos buscar o lugar mais alto na competição, entendeu? A gente, de fato, o presidente não deixou uma coisa assim nítida que quer ser campeão, mas o Tutu tem esse espírito, é isso que corre no meu sangue. Eu sempre vivi da bola, sempre foi de futebol, o bicho tá aqui e eu acho que a gente vai lutar para ser campeão. Onde eu entro para ser campeão. Se você ou não, isso só o trabalho vai dizer, só o destino vai dizer, e cada um dos atletas, porque nós somos uma equipa. E não adianta o treinador querer uma coisa e os jogadores querer outra. Eu acho que para a gente chegar a um bom porto, tem que ser todo mundo junto, todo mundo unido, todo mundo com o mesmo foco, com humildade, disciplina e, acima de tudo, quem conhece o Tutu sabe que o Tutu dentro de campo e fora de campo é um guerreiro. Então eu coloco sempre em primeiro lugar para a gente adquirir muitas vitórias, a gente tem que trabalhar muito.
1: Este campeonato no próximo ano vai ser dividido na Associação de Futebol em Divisão de Honra e Segunda Divisão da Distrital. Antes era tudo uma divisão única com três séries. Julga que, havendo uma divisão que pode chegar depois à primeira distrital, primeiro do que tudo junto, é mais positivo ou é um ano de experiência e depois vai-se ver?
0: Epa, eu acho que, pelo que eu tenho visto nas competições, desde quando eu parei de jogar, o nível tem balanceado um bocado, né? Tem estado ali, eu acho, quase tudo no mesmo nível. Hoje você não consegue dizer quem vai ou quem fica. Às vezes a gente vê grandes equipas logo de início arrancando com uma quantidade de jogadores absurda e até mesmo fazendo proposta absurda e chega no meio da competição, não há jogador, não há dinheiro, não há nada. Eu acho que só quem consegue chegar lá é quem dá o seu melhor, entendeu? Eu acho que é uma experiência, e nós temos que fazer a nossa parte. Uma vez que fazemos a nossa parte, que é dentro de casa, quem mandamos somos nós, e fora de casa, a gente buscar os 3 pontos sempre com muita garra, determinação, honrando aquilo que a gente carrega no nosso peito, que é o escudo do Lourdense. Eu acho que a gente fica sempre com uma vantagem e mais próximo de conseguir chegar lá em cima. É lógico que esse ano está diferente, eu acho que vai ser uma boa experiência para todos nós.

0: António Tutu, com vontade de realizar um grande trabalho à frente do Lourdense na próxima época desportiva. É o fecho desta edição. Tenha uma ótima quarta-feira.
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5: Uma mulher de 33 anos e um homem de 57 foram detidos pela GNR em situações distintas em Aljustrel e Serpa, no distrito de Beja, por suspeitas de violência doméstica contra as respectivas mães. Foi anunciado ontem. Num dos casos, indicou em comunicado o Comando Territorial de Beja da Guarda Nacional Republicana que a mulher de 33 anos é suspeita de ter exercido de forma reiterada violência psicológica e agressões físicas sobre a sua mãe, no concelho de Aljustrel. Já no outro caso, a GNR disse ter apurado, na sequência de uma denúncia por violência doméstica no concelho de Serpa, que um homem de 57 anos exercia também, de forma reiterada, violência psicológica sobre a sua mãe. Segundo a informação também do Comando Territorial de Beja da Guarda Nacional Republicana, através do Núcleo de Investigação Criminal de Almodóvar, foram detidos ontem, dia 14 de julho, 8 homens e 3 mulheres com idades compreendidas entre os 20 e os 61 anos por tráfico de estupefacientes nos concelhos de Castro Verde e Beja. A investigação feita por elementos da Guarda, que durava há cerca de um ano e meio, culminou na identificação e desmantelamento de uma rede criminosa dedicada à venda e distribuição destes produtos, que operava na região de Beja e Castro Verde. A operação envolveu um efetivo total de 62 militares da GNR e 49 agentes da Polícia de Segurança Pública. A publicação do calendário de execução da modernização da linha do Alentejo entre Beja e Casa Branca foi lançada pelo Governo a semana passada e refere-se a um investimento de 410 milhões de euros que deverá entrar em fase de concretização. A publicação em Diário da República compromete o Executivo a avançar com esta intervenção na ligação entre as duas localidades num percurso de 63 quilómetros, no qual se espera a substituição total dos carris, eletrificação e novos sistemas de sinalização e telecomunicações. A AMCAL, a Associação de Municípios do Alentejo Central, responsável pelo tratamento de resíduos urbanos nos concelhos de Alvito, Cuba, Portel, Viana do Alentejo e Vidigueira, registou no primeiro semestre de 2026 um aumento nos materiais recolhidos seletivamente face ao período homólogo do ano passado. Entre janeiro e junho de 2026, a AMCAL registou um crescimento de 9,7% na recolha de papel e cartão, com um total de 344 toneladas. No plástico metal, o crescimento situou-se nos 7,2%, enquanto no vidro se verificou um aumento de 2% face a 2025. Já nos resíduos indiferenciados, registou-se uma diminuição de 2% na recolha nos primeiros 6 meses deste ano, face a 2025, para um total de 4.771 toneladas. O município de Barrancos avançou desde o início de julho com o transporte flexível, uma forma de viajar sem complicações, de forma segura e confortável, como diz a nota da autarquia de Barrancos. Esta nova aposta dos transportes tem financiamento do Fundo Ambiental e da Simbal e o seu objetivo centra-se em criar ligações entre terras e gentes. Durante o período experimental, com duração de 6 meses, as viagens vão ser gratuitas e asseguradas por uma carrinha de 9 lugares identificada com a designação Transporte Público Flexível.

0: A turma de nível avançado do curso de dança do Conservatório Regional do Baixo Alentejo está a participar no All Dance 2026 Europa, até 19 de julho, em Salónica, Grécia. Com idades compreendidas entre os 13 e os 17 anos, o grupo constituído por 8 alunas garantiu o apuramento para esta prestigiada competição internacional através da sua participação no All Dance Portugal 2026. As bailarinas competem na categoria de neoclássico, apresentando uma coreografia original da autoria da professora Diana Valla.
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4: Seja muito bem-vindo ao Subindo Lá Vai. Está no ar mais uma edição do espaço semanal que dá voz às pessoas, divulga projetos, acompanha iniciativas e mostra o trabalho desenvolvido diariamente em benefício da comunidade. Este é o programa informativo da Associação de Freguesias da Cidade de Beja, um espaço de proximidade que leva até si a atualidade das duas uniões de freguesias, destacando o trabalho realizado, os acontecimentos mais relevantes e as iniciativas que marcam o dia-a-dia da nossa cidade. No programa de hoje, no espaço de entrevista, vamos conversar com João Pinto, técnico da equipa sénior da Associação Cultural e Desportiva do Penedo Gordo. Nesta conversa, vamos conhecer como está a ser preparada a nova época desportiva, quais são os desafios que o clube tem pela frente e os principais objetivos definidos para a temporada que se aproxima. E, como já é habitual, trazemos-lhe também os principais destaques da atualidade das duas uniões de freguesias da cidade de Beja, com informação sobre o trabalho realizado, as iniciativas em curso e os acontecimentos que marcaram os últimos dias. Por isso, fique desse lado. Temos informação, atualidade e temas que mostram o que se faz todos os dias em prol da nossa comunidade. O Subindo Lá Vai começa agora. Na semana de 6 a 13 de julho, a União de Freguesias de Santiago Maior e São João Batista deu continuidade ao seu trabalho diário de proximidade, mantendo a aposta na valorização do espaço público, na melhoria dos serviços prestados à população e na participação ativa na vida da comunidade. Ao longo da semana, prosseguiram os trabalhos de limpeza urbana, manutenção de jardins e espaços verdes. Entre as intervenções realizadas, destaca-se a limpeza, o corte de ervas, a remoção de vegetação espontânea e a roçagem de vários espaços públicos, nomeadamente na antiga Escola número 4, onde foi efetuada uma intervenção alargada em toda a área envolvente. Estes trabalhos contribuem para uma freguesia mais limpa, mais segura e mais agradável para todos. Além dos trabalhos de limpeza e manutenção, continuaram também as intervenções de reparação de calçadas, sinalética vertical e pilaretes em diferentes pontos da freguesia, contribuindo para uma melhor organização do espaço público e reforçando a segurança de peões e automobilistas. A propósito da preservação do espaço público, a União de Freguesias recorda que os monos domésticos, restos de podas, móveis ou outros resíduos não devem ser depositados junto dos molocos ou contentores. Para este tipo de resíduos, existe um serviço próprio de recolha que pode ser solicitado através dos canais oficiais da Junta de Freguesia. Com a colaboração de todos, é possível manter a freguesia mais limpa e mais cuidada. Passando agora à atividade institucional, o Presidente Luís Darjan, acompanhado por membros do Executivo, marcou presença na cerimónia de assinatura do protocolo entre o Ministério do Ambiente e Energia e o Município de Beja para a criação de um refúgio climático na cidade. A sessão contou com a presença da Ministra Maria da Graça Carvalho. Este projeto prevê um conjunto de intervenções destinadas a aumentar o número de árvores e a reforçar o coberto vegetal da cidade, contribuindo para uma melhor adaptação às alterações climáticas. Na área da União de Freguesias, até dezembro de 2028, estão previstas intervenções em vários locais, com destaque para o Jardim do Bacalhau, na Praça Diogo Fernandes, a Avenida Salgueiro Maia e o Largo do Carmo. A Junta de Freguesia saúda esta iniciativa, desenvolvida pelo município de Beja, em parceria com o Ministério do Ambiente, o Fundo Ambiental e a Agência para o Clima, considerando tratar-se de um investimento importante para a sustentabilidade e qualidade de vida no concelho. Ainda no âmbito da atividade institucional, o Executivo marcou também presença na inauguração da exposição

Reflexos, integrada na Feira do Azulejo e promovida pela Associação para a Defesa do Património Cultural da Região de Beja. Uma iniciativa que enriquece a programação cultural da cidade e promove a valorização do património e das artes. Mudando agora de assunto, deixamos uma informação útil para os nossos fregueses. A Junta de Freguesia continua a disponibilizar cal para trabalhos de manutenção e conservação de imóveis e outros espaços. Os interessados podem solicitar este apoio diretamente nos serviços da Junta. Recordamos também que a Junta de Freguesia está a organizar um passeio sénior a Vila Viçosa no próximo dia 1 de setembro. As inscrições podem ser efetuadas através dos canais oficiais ou presencialmente na Junta de Freguesia. Fica o convite a todos os séniores da freguesia para participarem nesta iniciativa de convívio, lazer e descoberta do património histórico e cultural da nossa região. Aproveitamos ainda para recordar algumas informações úteis aos nossos fregueses. O atendimento público, pelo Presidente Luís Darjan, decorre todas as quartas-feiras, entre as 9h30 e as 12h30, no edifício da Junta, mediante marcação prévia. No mesmo âmbito, recordamos que, às segundas e quartas-feiras, funciona também o atendimento administrativo na Casa do Povo do Penedo Gordo, entre as 9 da manhã e o 12h30, aproximando os serviços da população e evitando deslocações desnecessárias aos residentes daquela localidade. E assim terminamos o Bloco Informativo da União de Freguesias de Santiago Maior e São João Batista, reafirmando o compromisso de continuar a trabalhar diariamente por uma freguesia mais cuidada, mais participativa e com melhor qualidade de vida. A colaboração e o civismo de todos continuam a fazer a diferença. Sempre que identificar alguma situação que mereça atenção, contacte a Junta através das redes sociais, por correio eletrónico ou pelo telefone 284-313-100. A União de Freguesias de Salvador e Santa Maria da Feira continua a desenvolver o seu trabalho diário de proximidade, assegurando a manutenção do espaço público, apoio à população e o acompanhamento das necessidades da comunidade. No âmbito dos serviços prestados à população, as equipas de manutenção continuam a assegurar a recolha de monos domésticos, tanto ao domicílio como junto aos ecopontos. No entanto, devido à realização de trabalhos prioritários, nomeadamente ações de limpeza e monda mecânica em vários locais da freguesia, registam-se alguns atrasos neste serviço, com um tempo médio de espera entre 4 a 5 dias. A Junta agradece a compreensão da população e relembra a importância de contactar previamente os serviços antes de deixar resíduos junto aos ecopontos. Paralelamente, as equipas mantêm uma presença diária no terreno, assegurando a limpeza e manutenção da zona histórica e de vários espaços de lazer. Nesta altura do ano, estas intervenções assumem especial importância, contribuindo para espaços públicos mais cuidados, limpos e agradáveis. Ainda no que diz respeito à preservação do espaço público, a Junta volta a alertar a população para a importância de respeitar as grades de proteção colocadas em diversos pontos da freguesia. Algumas estruturas apresentam risco de desabamento e estas medidas existem exclusivamente para salvaguardar a segurança de todos. A sua permanência resulta de procedimentos técnicos e legais e não da ausência de intervenção. A colaboração com associações, coletividades e grupos locais continua igualmente a marcar a atividade da Junta, reforçando o espírito de proximidade, cooperação e entreajuda que caracteriza a nossa freguesia. O Executivo mantém também uma presença regular no terreno, acompanhando de perto as necessidades da população, identificando situações que exigem intervenção e procurando dar uma resposta rápida e eficaz. No plano da representação institucional, o Presidente Luís Figueira, acompanhado por outros membros do Executivo, participou em diversos eventos culturais, sociais e institucionais. Entre os principais destaques da semana estiveram a cerimónia de assinatura do protocolo entre o Ministério do Ambiente e Energia e o Município de Beja para a criação de um refúgio climático na cidade, sessão que contou com a presença da Ministra Maria da Graça Carvalho e a inauguração da exposição Reflexos, promovida pela Associação para a Defesa do Património Cultural da Região de Beja. Também no âmbito da participação comunitária, realizou-se o jantar convívio com os participantes da Marcha da Freguesia, um momento de agradecimento pelo empenho demonstrado e de reforço dos laços de amizade, proximidade e convívio.

0: Entretanto, no âmbito da parceria estabelecida com a Concrete, a Junta de Freguesia continua a acolher um grupo de estagiários que, em colaboração com as equipas de manutenção, desenvolve trabalhos de conservação do património e de manutenção de diversos espaços públicos da freguesia. E deixamos ainda uma informação útil para os nossos fregueses. No próximo dia 21 de julho, realiza-se o passeio sénior até Tavira, à Praia do Barril, destinado aos residentes da freguesia. Para mais informações ou inscrições, contacte os serviços da Junta através do telefone 284-313-100. Recordamos também que o atendimento público pelo Presidente Luís Figueira realiza-se todas as terças-feiras entre as 9 da manhã e as 12h30 no edifício da Junta, mediante marcação prévia. E terminamos este bloco informativo da União das Freguesias de Salvador e Santa Maria da Feira, reafirmando a mensagem que continua a orientar o trabalho deste Executivo: envolver todos, contar com todos, reunir com todos e ouvir a opinião de todos. É com esse espírito de participação e proximidade que continuamos a trabalhar por uma Beja mais inclusiva, mais cuidada e mais solidária. Uma cidade onde cada cidadão possa afirmar, com orgulho, eu sou de Beja. No Subindo Lá Vai de hoje recebemos João Pinto, treinador da equipa de futebol sénior da Associação Cultural e Desportiva do Penedo Gordo. Ao longo da conversa, ficamos a conhecer a forma como está a ser preparada a nova época desportiva, os desafios que o clube terá pela frente e os objetivos definidos para a temporada que agora se aproxima.
1: Antes de mais, agradecer novamente o convite, porque para mim é sempre um gosto poder comunicar aquilo que é o projeto do Penedo Gordo para a próxima temporada. O projeto em si visa essencialmente voltar a dar a glória ao Penedo Gordo. O Penedo é um clube histórico da cidade de Beja, fez 51 anos no dia 21 de junho, também esteve recentemente com campanhas muito positivas e consistentes na primeira divisão distrital, e então este projeto de 2026-2027 centra-se essencialmente na colocação do Penedo no lugar onde ele merece.
2: E o lugar onde ele merece é onde, exatamente?
1: É nas grandes decisões da Associação de Futebol de Beja, seja elas na segunda distrital, seja também na taça, seja também na taça d'honra, dependendo muito de como for organizado o próximo campeonato e a próxima temporada, porque isto também ainda está pendente, ainda não sabemos realmente como é que se vai estruturar toda a competição, as três, na verdade, na próxima temporada, e portanto, assim que soubermos e conseguirmos estruturar bem o nosso caminho, nós ambicionamos a fazer uma época muito positiva, uma época que volte a honrar o clube e que deixe, como é óbvio, todos os adeptos e toda a gente que gosta do Penedo Gordo satisfeita com o trabalho que foi realizado.
2: E encontra à altura da competição e também dos desafios aqui na região, jogadores e atletas que possam integrar o clube com facilidade?
1: Portanto, o processo de recrutamento não foi um processo fácil, não. De facto, tem sido comentado por muitos treinadores e também muitos dirigentes da Associação de Futebol de Beja o facto de haver dificuldade em arranjar jogadores para jogarem nas suas equipas, e essa dificuldade nós também a enfrentamos ao longo deste processo de recrutamento. No entanto, fomos capazes de conseguir atrair atletas que apresentassem a qualidade que nós considerávamos ser indispensável para fazermos a boa época que queremos fazer, e também a experiência. E conseguimos, efetivamente, reforçar-nos com eles. Ou seja, aqueles que nós realmente queríamos e contávamos para o projeto, para este próximo 2020-2027, conseguimos fechar com eles. Mas sim, é uma dificuldade que se encontra muito aqui no Distrito de Beja, também por questões geográficas, não é? Há aqui um grande problema associado ao facto de ser, primeiro, um concelho pequeno, né? Mas depois também o facto de os outros concelhos que estão em redor também estarem um bocado longe. Isso às vezes dificulta depois também aquilo que é a questão do recrutamento. Eu venho de um contexto, por exemplo, a Associação de Futebol Braga, em que isso não acontece. Os concelhos são muito grandes, os concelhos têm muita gente, há uma base de recrutamento muito grande e, portanto, é sempre muito fácil para os clubes irem buscar jogadores, os jogadores que quiserem, vamos dizer assim. Né? Aqui é preciso fazer um trabalho antecipado, é preciso falar com os jogadores, até porque os jogadores, especialmente aqueles que são mais interessantes, têm também convites de outros lados, né? Mas eu penso que tanto eu como o Bruno Alvite e o Tom Facaia, que também fazem parte da minha equipa técnica, fizemos um excelente trabalho nesse departamento e naquilo que é o apresentar o projeto Penedo Gordo como algo sólido e também ambicioso.
2: E ele perguntar exatamente isso, como é que foi vir para um ambiente completamente diferente daquele a que estava habituado, comparando aquilo que se passava em Braga com aquilo que se passa em Beja e aqui no seu concelho. Como é que, à sua chegada aqui pela primeira vez, o que é que sentiu?
1: O que eu senti logo é, como é evidente, aquela diferença a nível de calor humano, vamos dizer assim, porque, por exemplo, Braga é uma cidade muito grande, tem entre 160 a 200 mil habitantes e Beja tem a rondar os 30, 40 mil, não é? E, portanto, a proximidade da comunidade é muito maior do que aquela que acontece na cidade de Braga, não é? Tem as suas vantagens e desvantagens, como é evidente, mas há logo aqui uma diferença grande com uma pessoa que vem de uma cidade com muitos habitantes tem quando encontra cá em Beja. No entanto, Beja também tem coisas muito positivas que não se encontram na cidade de Braga. Logo à partida, o calor, não é?
2: O calor é muito.
1: O calor é um fator que eu sempre... Eu gosto muito de sentir calor, gosto de sentir temperaturas altas, gosto de sentir um bom tempo e aqui em Beja, felizmente, encontro sempre isso. Né? Mas depois também... a própria postura das pessoas, a receptividade das pessoas para acolher pessoas que vêm de fora foi um dos aspectos que mais me marcou na gente de Beja, porque de facto quando se está numa comunidade pequena, a tendência para abraçar a pessoa que está ao nosso lado é muito maior. Em Braga isso não acontece e foi um dos pontos positivos e bastante atrativos da cidade de Beja, além, como é evidente, das questões meteorológicas.
2: E tem muitos, o Penedo Gordo tem muitos treinadores de bancada, como nós costumamos dizer?
1: Terá os seus, não é? E é, penso que nestas coisas toda a gente tem direito à sua opinião, como é evidente, não é? Toda a gente tem dois olhos na cara, toda a gente tem uma perspectiva sobre o que está a acontecer, basta ver o que aconteceu neste Mundial, não é? Mais recente, em que a prestação de Portugal não agradou a toda a gente, não é? Mas no final do dia só uma pessoa é que realmente tinha que tomar decisões e essa pessoa era o treinador. E a mesma coisa acontecerá aqui, não é? Toda a gente também terá a oportunidade de ver o jogo, terá a oportunidade de formar a sua opinião, fazer as suas próprias relações, inclusive a comentar e tudo mais, mas no final do dia quem terá que decidir sou eu, porque fui eu que fui escolhido para liderar este projeto e pronto, espero e claro que com toda a humildade que for possível agradar também esses treinadores de bancada que estarão sempre presentes, não é? Portanto, eu quero é que o futebol que seja praticado e que a postura e a atitude da equipa vá de encontro a essas exigências das pessoas que estão a ver os jogos.
2: João, diga-me só uma coisa, treina só os séniores ou tem outras equipas, outros escalões?
1: Não, eu neste momento treino só séniores. Tive muito tempo nos escalões de formação de várias equipas, mas neste momento é só mesmo o futebol sénior.
0: Nesta edição do Subindo Lá Vai, estivemos à conversa com João Pinto, treinador principal da Associação Cultural e Desportiva do Penedo Gordo. E chegamos ao fim de mais uma edição do Subindo Lá Vai. Obrigado por ter estado desse lado e por nos acompanhar semana após semana.

0: semana, neste espaço dedicado à atualidade das freguesias da cidade de Beja. Continuaremos a dar voz às pessoas, a divulgar projetos, a acompanhar iniciativas e a mostrar o trabalho que diariamente contribui para o desenvolvimento da nossa terra. Porque conhecer o que acontece à nossa volta é também uma forma de reforçar a proximidade, valorizar quem faz a diferença e fortalecer o espírito de comunidade. Na próxima edição, voltamos ao seu encontro, no mesmo dia e à mesma hora, com novos temas, um novo convidado e mais informações sobre aquilo que marca a atualidade das nossas freguesias. Até lá, tenha uma excelente semana. Obrigado pela companhia e até ao próximo Subindo Lá Vai.
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6: Quarta-feira, 15 de julho, começa o Jornal do Desporto na Voz da Planície. O Centro de Cultura e Desporto de Alfundão, na sua página de Facebook, dá início à apresentação da equipa para a próxima época 2026-2027. A primeira notícia surge com a apresentação da nova equipa técnica que vem, segundo a página do clube, com toda a força e vontade para uma excelente época. O treinador chama-se José Correia e vai ter como treinador adjunto Afonso Correia. São eles que vão orientar a equipa do Alfundão para a próxima temporada. António Tutu é o novo treinador da equipa do Lourdense, tal como a Voz da Planície já havia informado em primeira mão. António Tutu vai substituir Sérgio Maximino, que na época anterior venceu a Taça de Honra da 2ª Divisão Distrital e entendeu não continuar no projeto para esta temporada. Na Voz da Planície, António Tutu já nos fez uma apresentação de quem é e por onde é que tem andado no mundo do futebol.
7: É um prazer estar podendo compartilhar um pouquinho da minha história e do futebol, da onde eu passei, da pessoa, o Tutu. Muitos já conhecem, mas é sempre um prazer falar um pouquinho de nós próprios, né? E daquilo que vivemos, daquilo que fomos e daquilo que pensamos em ser e qual é o nosso objetivo. Não, ainda mais agora no Lourdense. Então, o Tutu é uma pessoa, me chama Antônio Jesus, né? Conhecido mais como Tutu. Já tenho 10 anos em Portugal, jogando a distrital. Comecei no Botafogo, clube de regatas do Botafogo, no Rio de Janeiro, através do Jairzinho Furacão da Copa de 70. Foi quem me deu a primeira oportunidade de sonhar e fazer uma avaliação no Clube de Regatas Botafogo. E daí dei sequência na minha caminhada como jogador de futebol, passando por alguns clubes como Cabo Friense, Tigres do Brasil, Duque de Caxias, Mirassol e etc. E até que cheguei a Portugal, né, para jogar distrital. O primeiro clube foi o Portel, depois tive uma passagem pelo Pirulivas, pelo Pelourivense, ali próximo Reguengos, Vera Cruz. Alguns outros clubes em Cuba, né? Esporte Clube da Cuba. E depois de uma lesão que eu tive no joelho também, cheguei a ponto de, também a idade, né? A idade vai chegando e a gente chega a ponto de traçar outros caminhos, outro objetivo, pois tive a oportunidade de tirar o primeiro nível do curso da UEFA como treinador. E agora me surge essa proposta, né? Já treinei em algumas categorias de base, como aqui na Cuba, os iniciados, em Portéis também, os juvenis, em Portel. E agora chega essa oportunidade de trabalhar com o Lourdense. Espero que vai ser uma expectativa boa, estou esperançoso e nada mais que nunca é poder realizar um bom trabalho e dar o meu melhor, como sempre.
8: O Lourdes é uma equipa com jogadores muito experientes, um plantel que venceu a Taça de Honra da 2ª Divisão Distrital nesta época que terminou. Por si só já é um desafio aceitar trabalhar numa equipa que tem um título distrital na época anterior.
7: Eu sempre me preocupo e gosto muito de aventuras, né? E eu acho que isso é uma grande aventura e uma grande responsabilidade. Um grupo já de jogadores batido, ao qual também já tem um título. De fato, é uma grande responsabilidade, mas eu sou aventureiro e tenho o prazer em trabalhar com esses grandes guerreiros, campeões, né? Já procurei saber um bocado do Lourdense e o que me chamou a atenção também o fato de assumir esse compromisso com o presidente, com o clube, foi o fato da organização, o fato da sinceridade e o fato de saber que ali são jogadores que estão unidos, vestem de fato a camisa do Lourdense e sempre procura a chegar a um nível mais alto. E eu acho que através do nosso trabalho, do meu trabalho, né, do trabalho de cada um, e com humildade e disciplina, a gente ainda vai conquistar muito mais. Só temos que começar e dar o nosso melhor sempre.
8: Olha, o que é que lhe foi proposto quando o convidaram?
7: O que foi proposto a mim através de título e colocações e tabelas e essas coisas foi que o Lourdense, através dessa história que tem como campeão e como jogadores batidos, é que nós podíamos buscar o lugar mais alto na competição. Entendeu? A gente, de fato, o presidente não deixou uma coisa assim nítida que quer ser campeão, mas o Tutu tem esse espírito. É isso que corre no meu sangue. Eu sempre vivi da bola, sempre foi de futebol. O bicho tá aqui e eu acho que a gente vai lutar para ser campeão. Onde eu entro para ser campeão. Se você ou não, isso só o trabalho vai dizer, só o destino vai dizer e cada um dos atletas, porque nós somos uma equipa. E não adianta o treinador querer uma coisa e os jogadores querer outra. Eu acho que para a gente chegar a um bom porto, tem que ser todo mundo junto, todo mundo unido, todo mundo com o mesmo foco, com humildade, disciplina e, acima de tudo, quem conhece o Tutu sabe que o Tutu dentro de campo e fora de campo é um guerreiro. Então eu coloco sempre em primeiro lugar para a gente adquirir muitas vitórias, a gente tem que trabalhar muito.
8: Este campeonato no próximo ano vai ser dividido na Associação de Futebol em Divisão de Honra e 2ª Divisão da Distrital. Antes era tudo uma divisão única com três séries. Julga que, havendo uma divisão que pode chegar depois à primeira distrital, primeiro do que tudo junto, é mais positivo ou é um ano de experiência e depois vai-se ver?
7: Epa, eu acho que, pelo que eu tenho visto nas competições, desde quando eu parei de jogar, o nível tem balanceado um bocado, né? Tem estado ali, eu acho, quase tudo o mesmo nível. Hoje você não consegue dizer quem vai ou quem fica. Às vezes a gente vê grandes equipas logo de início arrancando com uma quantidade de jogadores absurda e até mesmo fazendo proposta absurda e chega no meio da competição, não há jogador, não há dinheiro, não há nada. Eu acho que só quem consegue chegar lá é quem dá o seu melhor, entendeu? Eu acho que é uma experiência. E nós temos que fazer a nossa parte. Uma vez que fazemos a nossa parte, que é dentro de casa, quem mandamos somos nós. E fora de casa, a gente buscar os 3 pontos sempre com muita garra, determinação, honrando aquilo que a gente carrega no nosso peito, que é o escudo do Lourdes. Eu acho que a gente fica sempre com uma vantagem e mais próximo de conseguir chegar lá em cima. É lógico que esse ano está diferente, eu acho que vai ser uma boa experiência para todos nós.
6: António Tutu, com vontade de realizar um grande trabalho à frente do Lourdense na próxima época desportiva. É o fecho desta edição. Tenha uma ótima quarta-feira.
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10: Uma mulher de 33 anos e um homem de 57 foram detidos pela GNR em situações distintas em Aljustrel e Serpa, no distrito de Beja, por suspeitas de violência doméstica contra as respectivas mães. Num dos casos, indicou em comunicado o Comando Territorial de Beja da Guarda Nacional Republicana que a mulher de 33 anos é suspeita de ter exercido de forma reiterada violência psicológica e agressões físicas sobre a sua mãe, no concelho de Aljustrel. Já no outro caso, a GNR disse ter apurado, na sequência de uma denúncia por violência doméstica no concelho de Serpa, que um homem de 57 anos exercia também, de forma reiterada, violência psicológica sobre a sua mãe. Segundo informação também do Comando Territorial de Beja da Guarda Nacional Republicana, através do Núcleo de Investigação Criminal de Almodóvar, foram detidos ontem, dia 14 de julho, 8 homens e 3 mulheres com idades compreendidas entre os 20 e os 61 anos por tráfico de estupefacientes nos concelhos de Castro Verde e Beja. A investigação feita por elementos da Guarda, que visava o tráfico de estupefacientes e que durava há cerca de um ano e meio, culminou na identificação e desmantelamento de uma rede criminosa dedicada à venda e distribuição destes produtos, que operava na região de Beja e Castro Verde. A operação envolveu um efetivo total de 62 militares da GNR e 49 agentes da Polícia de Segurança Pública. A publicação do calendário de execução da modernização da linha do Alentejo entre Beja e Casa Branca foi lançada pelo Governo a semana passada e refere-se a um investimento de 410 milhões de euros que deverá entrar em fase de concretização. A obra, a cargo da Infraestruturas de Portugal, vai avançar com pagamentos faseados até 2033 e intervenções que incluem eletrificação e renovação integral da via. A publicação em Diário da República compromete o Executivo a avançar com esta intervenção na ligação entre as duas localidades num percurso de 63 km, no qual se espera a substituição total dos carris, eletrificação e novos sistemas de sinalização e telecomunicações. A Resi Alentejo refere em nota de imprensa que Portugal enfrenta uma crise persistente na gestão de animais errantes e, segundo o relatório anual Atividade dos CRO, emitido pela Direção-Geral de Alimentação e Veterinária, em 2025 os centros de recolha oficial recolheram cerca de 40 mil animais, mas as adoções ficaram-se pelas 22 mil, pouco mais de metade, representando os valores mais baixos dos últimos 5 anos. É neste contexto nacional adverso que a Resi Alentejo, através do CAGIA, apresenta uma realidade bem distinta, de acordo com o que diz então a entidade. No canil Gatil Intermunicipal, o número de recolhas, adoções e esterilizações tem vindo a aumentar de ano para ano. Em 2025, registaram-se 928 entradas, face às 798 do ano anterior, um crescimento que acompanha o aumento das adoções e a maior rotatividade de animais no CAGIA. A AMCAL, a Associação de Municípios do Alentejo Central, responsável pelo tratamento de resíduos urbanos nos concelhos de Alvito, Cuba, Portel, Viana do Alentejo e Vidigueira, registou no primeiro semestre de 2026 um aumento nos materiais recolhidos seletivamente face ao período homólogo do ano passado. Entre janeiro e junho de 2026, a AMCAL registou um crescimento de 9,7% na recolha de papel e cartão, com um total de 344 toneladas. No plástico metal, o crescimento situou-se nos 7,2%, enquanto no vidro se verificou um aumento de 2% face a 2025. Já nos resíduos indiferenciados, registou-se uma diminuição de 2% na recolha nos primeiros 6 meses deste ano, face a 2025, para um total de 4.771 toneladas. O município de Barrancos avançou desde o início de julho com o transporte flexível, uma forma de viajar sem complicações, de forma segura e confortável, como diz a nota da autarquia de Barrancos. Esta nova aposta dos transportes tem financiamento do Fundo Ambiental e da Simbal e o seu objetivo centra-se em criar ligações entre terras e gentes. No final do mês de junho, realizou-se uma sessão de esclarecimento para a população na sala das associações em Barrancos, tendo sido também enviado por correio um folheto informativo detalhado e esclarecedor, como refere a autarquia da Vila Raiana. Durante o período experimental, com duração de 6 meses, as viagens vão ser gratuitas e asseguradas por uma carrinha de 9 lugares identificada com a designação Transporte Público Flexível. A turma de nível avançado do curso de dança do Conservatório Regional do Baixo Alentejo está a participar no All Dance 2026 Europa, até 19 de julho, em Salónica, Grécia. Com idades compreendidas entre os 13 e os 17 anos, o grupo constituído por 8 alunas garantiu o apuramento para esta prestigiada competição internacional através da sua participação no All Dance Portugal 2026. As bailarinas competem na categoria de neoclássico, apresentando uma coreografia original da autoria da professora Diana Vala.
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1: 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São 3 horas. 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
2: Uma mulher de 33 anos e um homem de 57 foram detidos pela GNR em situações distintas em Aljustrel e Serpa, no distrito de Beja, por suspeitas de violência doméstica contra as respectivas mães. Foi anunciado ontem. Num dos casos, indicou em comunicado o Comando Territorial de Beja da Guarda Nacional Republicana que a mulher de 33 anos é suspeita de ter exercido de forma reiterada violência psicológica e agressões físicas sobre a sua mãe, no concelho de Aljustrel. Já no outro caso, a GNR disse ter apurado, na sequência de uma denúncia por violência doméstica no concelho de Serpa, que um homem de 57 anos exercia também, de forma reiterada, violência psicológica sobre a sua mãe. Segundo a informação também do Comando Territorial de Beja da Guarda Nacional Republicana, através do Núcleo de Investigação Criminal de Almodóvar, foram detidos ontem, dia 14 de julho, 8 homens e 3 mulheres com idades compreendidas entre os 20 e os 61 anos por tráfico de estupefacientes nos concelhos de Castro Verde e Beja. A investigação feita por elementos da Guarda, que durava há cerca de 1 ano e meio, culminou na identificação e desmantelamento de uma rede criminosa dedicada à venda e distribuição destes produtos, que operava na região de Beja e Castro Verde. A operação envolveu um efetivo total de 62 militares da GNR e 49 agentes da Polícia de Segurança Pública. A publicação do calendário de execução da modernização da linha do Alentejo entre Beja e Casa Branca foi lançada pelo Governo a semana passada e refere-se a um investimento de 410 milhões de euros que deverá entrar em fase de concretização. A publicação em Diário da República compromete o Executivo a avançar com esta intervenção na ligação entre as duas localidades num percurso de 63 quilómetros, no qual se espera a substituição total dos carris, eletrificação e novos sistemas de sinalização e telecomunicações. A AMCAL, a Associação de Municípios do Alentejo Central, responsável pelo tratamento de resíduos urbanos nos concelhos de Alvito, Cuba, Portel, Viana do Alentejo e Vidigueira, registou no primeiro semestre de 2026 um aumento nos materiais recolhidos seletivamente face ao período homólogo do ano passado. Entre janeiro e junho de 2026, a AMCAL registou um crescimento de 9,7% na recolha de papel e cartão, com um total de 344 toneladas. No plástico metal, o crescimento situou-se nos 7,2%, enquanto no vidro se verificou um aumento de 2% face a 2025. Já nos resíduos indiferenciados, registou-se uma diminuição de 2% na recolha nos primeiros 6 meses deste ano, face a 2025, para um total de 4.771 toneladas. O município de Barrancos avançou desde o início de julho com o transporte flexível, uma forma de viajar sem complicações, de forma segura e confortável, como diz a nota da autarquia de Barrancos. Esta nova aposta dos transportes tem financiamento do Fundo Ambiental e da Simbal e o seu objetivo centra-se em criar ligações entre terras e gentes. Durante o período experimental, com duração de 6 meses, as viagens vão ser gratuitas e asseguradas por uma carrinha de 9 lugares identificada com a designação Transporte Público Flexível. A turma de nível avançado do curso de dança do Conservatório Regional do Baixo Alentejo está a participar no All Dance 2026 Europa, até 19 de julho, em Salónica, Grécia. Com idades compreendidas entre os 13 e os 17 anos, o grupo constituído por 8 alunas garantiu o apuramento para esta prestigiada competição internacional através da sua participação no All Dance Portugal 2026. As bailarinas competem na categoria de neoclássico, apresentando uma coreografia original da autoria da professora Diana Valla.
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1: 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São 5 horas.
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9: Uma mulher de 33 anos e um homem de 57 foram detidos pela GNR em situações distintas em Aljustrel e Serpa, no distrito de Beja, por suspeitas de violência doméstica contra as respectivas mães. Num dos casos, indicou em comunicado o Comando Territorial de Beja da Guarda Nacional Republicana que a mulher de 33 anos é suspeita de ter exercido de forma reiterada violência psicológica e agressões físicas sobre a sua mãe, no concelho de Aljustrel. Já no outro caso, a GNR disse ter apurado, na sequência de uma denúncia por violência doméstica no concelho de Serpa, que um homem de 57 anos exercia também, de forma reiterada, violência psicológica sobre a sua mãe. Segundo a informação também do Comando Territorial de Beja da Guarda Nacional Republicana, através do Núcleo de Investigação Criminal de Almodóvar, foram detidos ontem, dia 14 de julho, 8 homens e 3 mulheres com idades compreendidas entre os 20 e os 61 anos por tráfico de estupefacientes nos concelhos de Castro Verde e Beja. A investigação feita por elementos da Guarda, que visava o tráfico de estupefacientes e que durava há cerca de um ano e meio, culminou na identificação e desmantelamento de uma rede criminosa dedicada à venda e distribuição destes produtos, que operava na região de Beja e Castro Verde. A operação envolveu um efetivo total de 62 militares da GNR e 49 agentes da Polícia de Segurança Pública. A publicação do calendário de execução da modernização da linha do Alentejo entre Beja e Casa Branca foi lançada pelo Governo a semana passada e refere-se a um investimento de 410 milhões de euros que deverá entrar em fase de concretização. A obra a cargo da Infraestruturas de Portugal vai avançar com pagamentos faseados até 2033 e intervenções que incluem eletrificação e renovação integral da via. A publicação em Diário da República compromete o Executivo a avançar com esta intervenção na ligação entre as duas localidades num percurso de 63 km, no qual se espera a substituição total dos carris, eletrificação e novos sistemas de sinalização e telecomunicações. A Resi Alentejo refere em nota de imprensa que Portugal enfrenta uma crise persistente na gestão de animais errantes e, segundo o relatório anual Atividade dos CRO, emitido pela Direção-Geral de Alimentação e Veterinária, em 2025 os centros de recolha oficial recolheram cerca de 40 mil animais, mas as adoções ficaram-se pelas 22 mil, pouco mais de metade, representando os valores mais baixos dos últimos 5 anos. É neste contexto nacional adverso que a Resi Alentejo, através do CAGIA, apresenta uma realidade bem distinta, de acordo com o que diz então a entidade. No canil Gatil Intermunicipal, o número de recolhas, adoções e esterilizações tem vindo a aumentar de ano para ano. Em 2025, registaram-se 928 entradas, face às 798 do ano anterior, um crescimento que acompanha o aumento das adoções e a maior rotatividade de animais no CAGIA. A AMCAL, a Associação de Municípios do Alentejo Central, responsável pelo tratamento de resíduos urbanos nos concelhos de Alvito, Cuba, Portel, Viana do Alentejo e Vidigueira, registou no primeiro semestre de 2026 um aumento nos materiais recolhidos seletivamente face ao período homólogo do ano passado. Entre janeiro e junho de 2026, a AMCAL registou um crescimento de 9,7% na recolha de papel e cartão, com um total de 344 toneladas. No plástico metal, o crescimento situou-se nos 7,2%, enquanto no vidro se verificou um aumento de 2% face a 2025. Já nos resíduos indiferenciados, registou-se uma diminuição de 2% na recolha nos primeiros 6 meses deste ano, face a 2025, para um total de 4.771 toneladas. O município de Barrancos avançou desde o início de julho com o transporte flexível, uma forma de viajar sem complicações, de forma segura e confortável, como diz a nota da autarquia de Barrancos. Esta nova aposta dos transportes tem financiamento do Fundo Ambiental e da Simbal e o seu objetivo centra-se em criar ligações entre terras e gentes. No final do mês de junho, realizou-se uma sessão de esclarecimento para a população na sala das associações em Barrancos, tendo sido também enviado por correio um folheto informativo detalhado e esclarecedor, como refere à autarquia da Vila Raiana. Durante o período experimental, com duração de 6 meses, as viagens vão ser gratuitas e asseguradas por uma carrinha de 9 lugares identificada com a designação Transporte Público Flexível. A turma de nível avançado do curso de dança do Conservatório Regional do Baixo Alentejo está a participar no All Dance 2026 Europa, até 19 de julho, em Salónica, Grécia. Com idades compreendidas entre os 13 e os 17 anos, o grupo constituído por 8 alunas garantiu o apuramento para esta prestigiada competição internacional através da sua participação no All Dance Portugal 2026. As bailarinas competem na categoria de neoclássico, apresentando uma coreografia original da autoria da professora Diana Valla.
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5: Quarta-feira, 15 de julho, começa o Jornal do Desporto na Voz da Planície. O Centro de Cultura e Desporto de Alfundão, na sua página de Facebook, dá início à apresentação da equipa para a próxima época 2026-2027. A primeira notícia surge com a apresentação da nova equipa técnica que vem, segundo a página do clube, com toda a força e vontade para uma excelente época. O treinador chama-se José Correia e vai ter como treinador adjunto Afonso Correia. São eles que vão orientar a equipa do Alfundão para a próxima temporada. António Tutu é o novo treinador da equipa do Lourdense, tal como a Voz da Planície já havia informado em primeira mão. António Tutu vai substituir Sérgio Maximino, que na época anterior venceu a Taça de Honra da 2ª Divisão Distrital e entendeu não continuar no projeto para esta temporada. Na Voz da Planície, António Tutu já nos fez uma apresentação de quem é e por onde é que tem andado no mundo do futebol.
6: É um prazer estar podendo compartilhar um pouquinho da minha história e do futebol, da onde eu passei, da pessoa, o Tutu. Muitos já conhecem, mas é sempre um prazer falar um pouquinho de nós próprios, né? E daquilo que vivemos, daquilo que fomos e daquilo que pensamos em ser e qual é o nosso objetivo. Não, ainda mais agora no Lourdense. Então, o Tutu é uma pessoa, me chamo Antônio Jesus, né? Conhecido mais como Tutu. Já tenho 10 anos em Portugal, jogando distrital. Comecei no Botafogo, clube de regatas do Botafogo, no Rio de Janeiro, através do Jairzinho Furacão da Copa de 70. Foi quem me deu a primeira oportunidade de sonhar e fazer uma avaliação no clube de regatas do Botafogo. E daí dei sequência na minha caminhada como jogador de futebol, passando por alguns clubes como Cabo Friense, Tigres do Brasil, Duque de Caxias, Mirassol e etc. E até que cheguei a Portugal, né, para jogar distrital. O primeiro clube foi o Portel, depois tive uma passagem pelo Pirulivas, pelo Pelourivense, ali próximo Reguengos, Vera Cruz. Alguns outros clubes em Cuba, né? Esporte Clube da Cuba. E depois de uma lesão que eu tive no joelho, também cheguei a ponto de, também a idade, né? A idade vai chegando e a gente chega a ponto de traçar outros caminhos, outro objetivo, pois tive a oportunidade de tirar o primeiro nível do curso da UEFA como treinador. E agora me surge essa proposta, né? Já treinei algumas categorias de base, como aqui na Cuba, os iniciados, em Portéis também, os juvenis, em Portel. E agora chega essa oportunidade de trabalhar com o Lourdense. Espero que vai ser uma expectativa boa, estou esperançoso e nada mais que nunca é poder realizar um bom trabalho e dar o meu melhor como sempre.
7: O Lourdes é uma equipa com jogadores muito experientes, um plantel que venceu a Taça de Honra da 2ª Divisão Distrital nesta época que terminou. Por si só já é um desafio aceitar trabalhar numa equipa que tem um título distrital na época anterior.
6: Eu sempre me preocupo e gosto muito de aventuras, né? E eu acho que isso é uma grande aventura e uma grande responsabilidade. Um grupo já de jogadores batido, ao qual também já tem um título. De fato, é uma grande responsabilidade, mas eu sou aventureiro e tenho o prazer em trabalhar com esses grandes guerreiros, campeões, né? Já procurei saber um bocado do Lourdes e o que me chamou a atenção também o fato de assumir esse compromisso com o presidente, com o clube, foi o fato da organização, o fato da sinceridade e o fato de saber que ali são jogadores que estão unidos, veste de fato a camisa do Lourdes e sempre procura a chegar a um nível mais alto. E eu acho que através do nosso trabalho, do meu trabalho, né, do trabalho de cada um e com humildade e disciplina, a gente ainda vai conquistar muito mais. Só temos que começar e dar o nosso melhor sempre.
7: Olha, o que é que lhe foi proposto quando o convidaram?
6: O que foi proposto a mim através de título e colocações e tabelas e essas coisas foi que o Lourdense, através dessa história que tem como campeão e como jogadores batidos, é que nós podíamos buscar o lugar mais alto na competição, entendeu? A gente, de fato, o presidente não deixou uma coisa assim nítida que quer ser campeão, mas o Tutu tem esse espírito, é isso que corre no meu sangue. Eu sempre vivi da bola, sempre foi de futebol, o bicho tá aqui e eu acho que a gente vai lutar para ser campeão. Onde eu entro para ser campeão. Se você ou não, isso só o trabalho vai dizer, só o destino vai dizer, e cada um dos atletas, porque nós somos uma equipa. E não adianta o treinador querer uma coisa e os jogadores querer outra. Eu acho que para a gente chegar a um bom porto, tem que ser todo mundo junto, todo mundo unido, todo mundo com o mesmo foco, com humildade, disciplina e, acima de tudo, quem conhece o Tutu sabe que o Tutu dentro de campo e fora de campo é um guerreiro. Então eu coloco sempre em primeiro lugar para a gente adquirir muitas vitórias, a gente tem que trabalhar muito.
7: Este campeonato no próximo ano vai ser dividido na Associação de Futebol em Divisão de Honra e 2ª Divisão da Distrital. Antes era tudo uma divisão única com três séries. Julga que, havendo uma divisão que pode chegar depois à primeira distrital primeiro do que tudo junto, é mais positivo ou é um ano de experiência e depois vai-se ver?
6: Epa, eu acho que, pelo que eu tenho visto nas competições, desde quando eu parei de jogar, o nível tem balanceado um bocado, né? Tem estado ali, eu acho, quase tudo no mesmo nível. Hoje você não consegue dizer quem vai ou quem fica. Às vezes a gente vê grandes equipas logo de início arrancando com uma quantidade de jogadores absurda e até mesmo fazendo proposta absurda e chega no meio da competição, não há jogador, não há dinheiro, não há nada. Eu acho que só quem consegue chegar lá é quem dá o seu melhor, entendeu? Eu acho que é uma experiência, e nós temos que fazer a nossa parte. Uma vez que fazemos a nossa parte, que é dentro de casa, quem mandamos somos nós, e fora de casa, a gente buscar os 3 pontos sempre com muita garra, determinação, honrando aquilo que a gente carrega no nosso peito, que é o escudo do Lourdes. Eu acho que a gente fica sempre com uma vantagem e mais próximo de conseguir chegar lá em cima. É lógico que esse ano está diferente, eu acho que vai ser uma boa experiência para todos nós.
5: António Tutu, com vontade de realizar um grande trabalho à frente do Lourdense na próxima época desportiva. É o fecho desta edição. Tenha uma ótima quarta-feira.
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5: Uma mulher de 33 anos e um homem de 57 foram detidos pela GNR em situações distintas em Aljustrel e Serpa, no distrito de Beja, por suspeitas de violência doméstica contra as respectivas mães. Foi anunciado ontem. Num dos casos, indicou em comunicado o Comando Territorial de Beja da Guarda Nacional Republicana que a mulher de 33 anos é suspeita de ter exercido de forma reiterada violência psicológica e agressões físicas sobre a sua mãe, no concelho de Aljustrel. Já no outro caso, a GNR disse ter apurado, na sequência de uma denúncia por violência doméstica no concelho de Serpa, que um homem de 57 anos exercia também, de forma reiterada, violência psicológica sobre a sua mãe. Segundo a informação também do Comando Territorial de Beja da Guarda Nacional Republicana, através do Núcleo de Investigação Criminal de Almodóvar, foram detidos ontem, dia 14 de julho, 8 homens e 3 mulheres, com idades compreendidas entre os 20 e os 61 anos, por tráfico de estupefacientes nos concelhos de Castro Verde e Beja. A investigação feita por elementos da Guarda, que durava há cerca de 1 ano e meio, culminou na identificação e desmantelamento de uma rede criminosa dedicada à venda e distribuição destes produtos, que operava na região de Beja e Castro Verde. A operação envolveu um efetivo total de 62 militares da GNR e 49 agentes da Polícia de Segurança Pública. A publicação do calendário de execução da modernização da linha do Alentejo entre Beja e Casa Branca foi lançada pelo Governo a semana passada e refere-se a um investimento de 410 milhões de euros que deverá entrar em fase de concretização. A publicação em Diário da República compromete o Executivo a avançar com esta intervenção na ligação entre as duas localidades num percurso de 63 quilómetros, no qual se espera a substituição total dos carris, eletrificação e novos sistemas de sinalização e telecomunicações. A AMCAL, a Associação de Municípios do Alentejo Central, responsável pelo tratamento de resíduos urbanos nos concelhos de Alvito, Cuba, Portel, Viana do Alentejo e Vidigueira, registou no primeiro semestre de 2026 um aumento nos materiais recolhidos seletivamente face ao período homólogo do ano passado. Entre janeiro e junho de 2026, a AMCAL registou um crescimento de 9,7% na recolha de papel e cartão, com um total de 344 toneladas. No plástico metal, o crescimento verificou-se nos 7,2%, enquanto no vidro se verificou um aumento de 2% face a 2025. Já nos resíduos indiferenciados, registou-se uma diminuição de 2% na recolha nos primeiros 6 meses deste ano, face a 2025, para um total de 4.771 toneladas. O município de Barrancos avançou desde o início de julho com o transporte flexível, uma forma de viajar sem complicações, de forma segura e confortável, como diz a nota da autarquia de Barrancos. Esta nova aposta dos transportes tem financiamento do Fundo Ambiental e da Simbal e o seu objetivo centra-se em criar ligações entre terras e gentes. Durante o período experimental, com duração de 6 meses, as viagens vão ser gratuitas e asseguradas por uma carrinha de 9 lugares identificada com a designação Transporte Público Flexível. A turma de nível avançado do curso de dança do Conservatório Regional do Baixo Alentejo está a participar no All Dance 2026 Europa, até 19 de julho, em Salónica, Grécia. Com idades compreendidas entre os 13 e os 17 anos, o grupo constituído por 8 alunas garantiu o apuramento para esta prestigiada competição internacional através da sua participação no All Dance Portugal 2026. As bailarinas competem na categoria de neoclássico, apresentando uma coreografia original da autoria da professora Diana Valla.
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4: Quarta-feira, 15 de julho, começa o Jornal do Desporto na Voz da Planície. O Centro de Cultura e Desporto de Alfundão, na sua página de Facebook, dá início à apresentação da equipa para a próxima época 2026-2027. A primeira notícia surge com a apresentação da nova equipa técnica que vem, segundo a página do clube, com toda a força e vontade para uma excelente época. O treinador chama-se José Correia e vai ter como treinador adjunto Afonso Correia. São eles que vão orientar a equipa do Alfundão para a próxima temporada. António Tutu é o novo treinador da equipa do Lourdense, tal como a Voz da Planície já havia informado em primeira mão. António Tutu vai substituir Sérgio Maximino, que na época anterior venceu a Taça de Honra da 2ª Divisão Distrital e entendeu não continuar no projeto para esta temporada. Na Voz da Planície, António Tutu já nos fez uma apresentação de quem é e por onde é que tem andado no mundo do futebol.
5: É um prazer estar podendo compartilhar um pouquinho da minha história e do futebol, da onde eu passei, da pessoa, o Tutu. Muitos já conhecem, mas é sempre um prazer falar um pouquinho de nós próprios, né? E daquilo que vivemos, daquilo que fomos e daquilo que pensamos em ser e qual é o nosso objetivo. Não, ainda mais agora no Lourdense. Então, o Tutu é uma pessoa, me chamo Antônio Jesus, né? Conhecido mais como Tutu. Já tenho 10 anos em Portugal, jogando a distrital. Comecei no Botafogo, clube de regatas do Botafogo, no Rio de Janeiro, através do Jairzinho Furacão da Copa de 70. Foi quem me deu a primeira oportunidade de sonhar e fazer uma avaliação no clube de regatas do Botafogo. E daí dei sequência na minha caminhada como jogador de futebol, passando por alguns clubes como Cabo Friense, Tigres do Brasil, Duque de Caxias, Mirassol e etc. E até que cheguei a Portugal, né, para jogar distrital. O primeiro clube foi o Portel, depois tive uma passagem pelo Pirulivas, pelo Pelourivense, ali próximo Reguengos, Vera Cruz. Alguns outros clubes em Cuba, né? Esporte Clube da Cuba. E depois de uma lesão que eu tive no joelho, também cheguei a ponto de, também a idade, né? A idade vai chegando e a gente chega a ponto de traçar outros caminhos, outro objetivo, pois tive a oportunidade de tirar o primeiro nível do curso da UEFA como treinador. E agora me surge essa proposta. Né, já treinei algumas categorias de base, como aqui na Cuba, os iniciados, em Portel também, os juvenis em Portel. E agora chega essa oportunidade de trabalhar com o Lourdense. Espero que vai ser uma expectativa boa, estou esperançoso e nada mais que nunca é poder realizar um bom trabalho e dar o meu melhor, como sempre.
4: O Lourdense é uma equipa com jogadores muito experientes, um plantel que venceu a Taça de Honra da 2ª Divisão Distrital esta época que terminou. Por si só já é um desafio aceitar trabalhar numa equipa que tem um título distrital na época anterior.
5: Eu sempre me preocupo e gosto muito de aventuras, né? E eu acho que isso é uma grande aventura e uma grande responsabilidade, um grupo já de jogadores batidos, ao qual também já tem um título. De fato, é uma grande responsabilidade, mas eu sou aventureiro e tenho o prazer em trabalhar com esses grandes guerreiros, campeões, né? Já procurei saber um bocado do Lourdense e o que me chamou a atenção também o fato de assumir esse compromisso com o presidente, com o clube, foi o fato da organização, o fato da sinceridade e o fato de saber que ali são jogadores que estão unidos, veste de fato a camisa do Lourdense e sempre procura a chegar a um nível mais alto. E eu acho que através do nosso trabalho, do meu trabalho, né, do trabalho de cada um, e com humildade, disciplina, a gente ainda vai conquistar muito mais. Só temos que começar e dar o nosso melhor sempre.
6: Olha, o que é que lhe foi proposto quando o convidaram?
5: O que foi proposto a mim através de título e colocações e tabelas e essas coisas foi que o Luridense, através dessa história que tem como campeão e como jogadores batidos, é que nós podíamos buscar o lugar mais alto na competição. Entendeu? A gente, de fato, o presidente não deixou uma coisa assim nítida que quer ser campeão, mas o Tutu tem esse espírito, é isso que corre no meu sangue, eu sempre vivi da bola, sempre foi de futebol, o bicho tá aqui e eu acho que a gente vai lutar para ser campeão. Onde eu entro para ser campeão. Se você ou não, isso só o trabalho vai dizer, só o destino vai dizer e cada um dos atletas, porque nós somos uma equipa. E não adianta o treinador querer uma coisa e os jogadores querer outra. Eu acho que para a gente chegar a um bom porto, tem que ser todo mundo junto, todo mundo unido, todo mundo com o mesmo foco, com humildade, disciplina e, acima de tudo, quem conhece o Tutu sabe que o Tutu dentro de campo e fora de campo é um guerreiro. Então eu coloco sempre em primeiro lugar para a gente adquirir muitas vitórias, a gente tem que trabalhar muito.
6: Este campeonato no próximo ano vai ser dividido na Associação de Futebol em divisão de honra e segunda divisão da distrital. Antes era tudo uma divisão única com três séries. Julga que, havendo uma divisão que pode chegar depois à primeira distrital primeiro do que tudo junto, é mais positivo ou é um ano de experiência e depois vai-se ver?
5: Epa,

0: equipas logo de início arrancando com uma quantidade de jogadores absurda e até mesmo fazendo proposta absurda e chega no meio da competição, não há jogador, não há dinheiro, não há nada. Eu acho que só quem consegue chegar lá é quem dá o seu melhor, entendeu? Eu acho que é uma experiência e nós temos que fazer a nossa parte. Uma vez que fazemos a nossa parte, que é dentro de casa, quem mandamos somos nós, e fora de casa, a gente buscar os 3 pontos sempre com muita garra, determinação, honrando aquilo que a gente carrega no nosso peito, que é o escudo do Lordense. Eu acho que a gente fica sempre com uma vantagem e mais próximo de conseguir chegar lá em cima. É lógico que esse ano está diferente, eu acho que vai ser uma boa experiência para todos nós.
1: António Tutu, com vontade de realizar um grande trabalho à frente do Lourdense na próxima época desportiva. É o fecho desta edição. Tenha uma ótima quarta-feira.
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1: 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São 9 horas.
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0: 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São 10 horas.
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3: Olá, boa noite. Regresso ao Estúdio 1 da Rádio Voz da Planície para mais um Som Eterno. Estamos aqui, é certo, mas a memória está bem presente no passado dia 7 de julho, no palco montado no Estádio da Luz, que conseguiu suportar os gigantes Iron Maiden e Anthrax.

Duas superbandas consagradas mundialmente estiveram em Portugal no passado dia 7 de julho, no Estádio da Luz, em Lisboa. Proporcionaram um espetáculo à altura das suas carreiras, visitando as músicas dos álbuns que os tornaram ícones do metal mundial. 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Por outro palco do Ivalai Festival passaram também nomes consagrados, outros em ascensão e ainda outros nomes consagrados que não chegaram a passar.

Infelizmente, ninguém viu Megadeth no palco do Eva Live Festival. Os motivos para o sucedido são apresentados nas redes sociais de forma não esclarecedora. De qualquer forma, boa nota para as atuações de Eminem, Mastodon e os The Gathering no palco com Anneke van Giersbergen.

Por si só, a atuação dos The Gathering com a Anneke van Giersbergen a proporcionar um dos momentos mais altos do Evolife Festival. 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

0: Confesso que Tardia, Servants of Steel dos Iron Sword, foi uma das atualizações mais recentes na minha discografia. A edição é já de 2019 e encontra-se no catálogo da Alma Mater Records. Também já faz parte da minha discografia o disco Steel for Fire, a apresentação dos portugueses Leadonheads.
1: Boas, malta. Estamos aqui com o João Nero no programa São Eterno, na Rádio Voz da Planície, e deixamo-vos com Born in Steel.

Still for Fire é o álbum mais recente dos Leidonettes, trabalho lançado em outubro do passado ano pela Lost Realm Records. Com esta gravação, a banda posiciona-se num bom lugar no panorama nacional, destacando-se a sua sonoridade mais tradicional dentro do heavy metal. Convido-vos a revisitar o podcast das emissões anteriores do programa Som Eterno e escutar a entrevista com os Leidonettes, efetuada após a atuação da banda no Festival Nada, realizado em Beja. 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Mais trabalhos obrigatórios na vossa discografia. Turbulence é o novo disco dos Toxical. E o Chevanud já tem disponível a segunda parte do disco The Tarot of the Bohemians.

Editado no mês de abril, Turbulência é o novo disco dos Toxicol. Com a edição no passado mês de junho, a segunda parte do disco de Tower of the Bohemians é o regresso às edições do Seven Hood. 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E fica concluída a emissão desta noite. Nós temos encontro marcado para a próxima quarta-feira, a partir das 22 horas. A sonoplastia das emissões do programa Som Eterno é feito por Luís Silva. As emissões ficam disponíveis para a vossa audição em podcast na Rádio Voz da Planície em www.vozdaplanície.pt. Far From God é o 14º álbum de estúdio dos Mundos, pelo registro editado pela Napalm Records. O disco assinala um regresso ao universo mais gótico e atmosférico que marcou a identidade da banda desde meados dos anos 90. Os Mundos têm dois concertos de apresentação agendados para Sintra, a 12 de setembro, e no Porto, a 31 de outubro, num espetáculo especial de Halloween. Boa noite.

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